folclore açoriano, Ilha de São Miguel, pezinho da vila, Vila Franca do Campo. A nossa última proposta musical aqui de início. Levando o seu ombro. Neste último, ia dizer mesmo, mas dia de maio. Aprendei eu. Nesta fresquinha, mas bonita, manhã de domingo aqui para os lados. Ai, sempre grátis. Pelos nossos queridos amigos ouvintes que estão do outro lado. Em mais uma programação do domingo até às 12. Vamos ser ampletados. E mesmo antes de tudo, é mesmo caso para dizer do São Miguel aos Açores, vamos a Viseu. A família Pereira, José Pereira, um grande abraço. Um grande abraço e um beijinho para a tua esposa. Toda a tua família em Viseu. José Pereira, um grande abraço. E obrigado de entrares em contato aqui comigo. E claro, comigo. É com a habilidade. Sempre grato por essas coisas, José Pereira. Ao casal Pereira, Zé. E sua esposa em Viseu. Esta canção é para vocês. Eu sei que o Bom Pletado anda sempre com vocês e esta comunidade que acolheu e estiveste aqui por muitos anos como voluntário também, não esquecendo essas coisas. Zé, um grande abraço para ti. Algo de Viseu. Uma boa tarde aí para todos vocês em Viseu, hein?

0: pois é.
1: Feira de São Mateus vem aí já. Aqui em 2 meses, não é assim?
0: Saudão do nosso amigo Zé Pereira. Aí mesmo, em Viseu. Um grande abraço aí para vocês e uma boa tarde. Porque temos outros ouvintes também em Viseu e o nosso amigo, um casal amigo, que nos entrou em contato aqui há 3 minutos. Queriam ficar anónimos, mas continuam a ouvir o programa Aproveitado. Viveram aqui nesta, na comunidade Waterbury e Naugatuck por largos anos. Não são de Viseu, é interessante porque eu sei este casal, mas gostou muito da cidade de Viseu aqui há anos e se reformou e está por lá. Um grande abraço aí para vocês, queriam ficar anónimos, não há problema, mas eles estão-me a dizer que também estão a ouvir sempre lá em Viseu, fim de semana sempre com o seu programa Amplitude. Aí um abraço para todos. Pois é, Amplitude é longe, é perto.

vendas. A estes números, a este sinal, a esta emissora, a este programa, a esta rubrica, Café ao seu domingo. Esta reta final deste mês de maio é 31, marcando o calendário. Aqui em Connecticut, os relógios marcando 9 horas 39 minutos e 14 segundos. A dizer presente em mais um café ao seu domingo. Até às 11. Muita coisa pode acontecer dentro da música, as notas e informações, as nossas habituais rubricas. É o prazer de levar esta rubrica a sua manhã de domingo. Claro, tudo isto é em língua de Camões. E obrigado por estar aí do outro lado, ser ouvido. É o Júnior já a entrar. Bom, fresquinho, mas melhor do que ontem. As coisas ontem, aqui dos 90, passa-se a 45 graus que aconteceu ontem. Vamos estar aqui nos 55, temperaturas máximas aqui. Eu estou a falar aqui em Hartford. Alguns chuviscos para a noite. Mas as coisas vão aquecer amanhã, a quarta. Dizem que vão ter períodos de chuva aí, como disse na quarta-feira. As temperaturas já nos 70. Caso para dizer, penso que este fim de semana vamos ter frio. Durante a semana trabalho, vai estar calor. É a coisa que está a acontecer aqui nas últimas 3 semanas. Mas enfim. Mais uma vez um abraço aí para Viseu. Aos dois casais que nos estão em contato connosco, o nosso amigo Zé Pereira. Mais uma vez um abraço aí para todos vocês. Hein? Académico Viseu, agora estou a pensar a fazer história, não é assim? E se o nosso amigo Gonçalves também está em linha, um abraço para ti, Gonçalves, hein? Pois é. Falando em contatos, falando em redes sociais, não esquecendo, se ainda não é amigo da nossa página Facebook, faça-se amigo, certo? Muito fácil, o título da nossa página na rede social Facebook é este Amplitude Programa. E estamos com as notícias todas que temos aqui e mais, claro. A coordenadora, a produtora Anabela Michel já está pronta para atender todos os nossos amigos ouvintes e tudo isto. Anabela, antes de mais, um bom dia, claro, e um beijinho. Bom, dentro do nosso café ao domingo, às 3:07, às 3:08, canções por vezes anos 70 e 80, vem aí, da nossa amiga ouvinte Ana Mira, que escolheu, claro, para hoje. E vamos ter 2 às 10 da mesma cantora, vai ser a Marisa hoje, e, claro, das 2 às 10 é 2 canções do mesmo cantor, cantora ou conjunto, que demandaremos para o ar a partir das 10, e neste domingo, o convidado especial é a Marisa. Mais tarde temos um bonito poema da Maria Laudelina Souza, que é poesia aos domingos, é que fazemos aqui entre as 10 e as 10:30, e claro, mais tarde temos o portal das comunidades, as notas informativas de todas as organizações e também serviço público. É interessante que, olha, antes mais, vamos falar em números, contatos, no estúdio A, estúdio B, aqui estamos sempre, atendendo, claro, e se não podemos atender, porque a equipa é pequena, mas por favor, atente à segunda vez. 860, que é o código, o 1097-2450, repito, 860-1097-2450.

Isso é muito importante para preferências musicais. Pode ficar anónimas, por favor, nos contate, porque a nossa preferência musical é dos nossos amigos ouvintes. É a razão de estarmos aqui, claro, agradando aos nossos amigos ouvintes em tipos de músicas que às vezes não sabemos nem assim. Mas, por favor, entre em contato connosco. Aqui é a nossa amiga, ali de... aqui do estado de Connecticut, mais provavelmente de Bristol, nossa amiga Inês, um abraço e um beijinho. E ela pediu estas duas ou três canções também. É caso interessante porque até às 10, ou 10 e pouco, é só de preferências musicais dos nossos amigos ouvintes. Ali por Bristol, ela que pediu aqui duas canções do Carlos do Carmo e também da Amália. Não encontrei o que ela pediu da Amália, mas é uma bonita canção que ela vai gostar, da Amália Rodrigues. A primeira aqui do Carlos, Carlos do Carmo, claro, é o Barro Alto. Preferências musicais, tudo isto e mais, 860-297-2450. Café, ao seu domingo, bom dia.

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0: os seus bonitos fados. Amália.
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0: Nosso amigo vindo ali para os lados de Bristol. Bom dia, um beijinho. O Carlos Amália. As preferências musicais dos nossos ouvintes. Claro, por favor. Contate 860-297-2450. Aqui também fazemos aqui aos domingos, no nosso café ao seu domingo, três dos anos 70, três dos anos 80, pode ser, claro, três dos 80, uma dos 80 e duas dos anos 70. Tem que ser, claro, daqueles anos, das épocas dos anos 70 e 80. Favor entrar em contato connosco nas redes sociais DJ Mário Malzadas, mensagem privada, claro, Arsénio Braga, mensagem privada, e da nossa página com Anabela, coordenadora e produtora, claro, da nossa página no Facebook, completado programa. Faça aí um clique, faça aí um like, faça aí tudo. E estamos aí. 860-297-2450. Também nos pode entrar já aqui em contato aqui connosco a dar as suas três preferidas dos 7080. Ana Mira, ali para os lados de Luló, interessante. Uma das nossas primeiras ouvintes que estão a pedir músicas dos anos 70 e 80 aqui para esses lados, perto de nós, claro, na comunidade portuguesa de Ludló. Ana Mira, um beijinho e aqui está as tuas três.

70. Era um êxito. Roberto Carlos. Bom, nosso obrigado ali à nossa amiga Ana Mira, de Ludlow, no estado de Massachusetts, que nos pediu assim as três. Claro, um Pedro Barroso. Tivemos as Dunas nos anos 80 da GNR. Em 1979, editou as 45 rotações, Roberto Carlos. E assim foi, as três dos 703-280. Já temos alguns ouvintes, claro, para as próximas semanas. E ser ouvinte é a preferência musical daqueles anos dos nossos amigos ouvintes, certo? 860-297-2450, saudar estes números, mas temos também, podem também dar outras informações, se têm informações ou perguntas, aqui estamos, o que podemos responder, não é assim? 10 horas, 3 minutos, é WRTC, as letras da emissora, aí do outro lado, no 89.3, a frequência FM, longe, perto, internet, mergulhando, e o nosso portal facilíssimo é wrtcfm.com, em inglês, claro, o nosso website, it's at wrtcfm.com. Se o senhor ouvinte não pode, claro, estar mesmo aqui ao vivo, ouvir o programa, hoje a partir de 1 hora da tarde, pode ir ao portal, ao website aqui de wrtcfm.com, e vê aí archives, em inglês, claro, arquivos, e faça o clique live e pode ouvir o programa também aos sábados, no mesmo horário, a partir de 1 hora da tarde. E é, se ouvindo pela primeira vez, não esqueçam, estamos aqui aos sábados, entre as 9 e as 12, também da manhã, e aos domingos, neste mesmo espaço radiofónico. Bom dia para ti, claro. Bom dia para os... Para ti, estou a falar aqui ao nosso amigo ouvinte que me ligou agora mesmo. É o nosso amigo André, ali para os lados de Waterbury. Isso mesmo, um grande abraço para ti. Está aí a conduzir, vai ali a Brisporto hoje ao Centro Cultural Vasco da Gama. E para todos, claro, um bom dia e uma boa tarde. Vamos a um fado, depois temos aqui alguns que entraram em contato connosco. Tony Horta, agora foi o último que entrou aqui em contato comigo, claro, aí de São Martim do Porto, penso que não está a jogar a golfe aí essa tarde. Um grande abraço para ti, Tony, um beijinho à Gina. E é, me deu as notícias, me está a dar aqui uma notícia, e foi um desporto, grande jogo que foi ontem, antes mais, o PSG contra o Arsenal, e tiveram aqui as penalidades que eu não gosto muito, mas enfim. Segundo para o PSG, título do Campeões Europeus, claro, pela segunda vez mesmo, repetido no último ano. Mas foi um jogo de futebol, e o Tony Horta, nos últimos 15 minutos, a perguntar se ele acreditava que equipa, ele diz que o PSG vai levar isso tudo, e levou. Tony, sempre certo, quem conhece da poda, não é assim? Um grande abraço para ti. O Tony me está a dizer notícias também. Yeah, é o que a gente queria. Bom, eu digo a gente porque eu sou fã desde puto do meu Liverpool da Inglaterra. Penso que levou o treinador, foi para, não digo rua, mas o despediram, e isso é o que quer acontecer, porque o Liverpool neste ano as coisas não deram muito complicadas. Tony, um abraço para ti. Olha, e vais ouvir aqui um fado para os nossos amigos fadistas também. Aqui está Alfredo Marceneiro, Café ao Seu Domingo. 10 horas, 6 minutos, 31 de maio, 2026. Completado.

isto também está bonito. O computador trocou o Alfredo pela Fernanda Batista. Está bonito também. Agora está Alfredo Marceiro.

0: interessante.
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0: Alfredo Marceneiro.
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0: 2 às 10, são duas canções do mesmo cantor, cantora, grupo. É o que fazemos aqui entre as 10 e 10 e 30. 2 às 10. E a nossa convidada especial hoje é Marisa. Às 10. Café ao seu domingo.

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Es deia, es feia Marisa. 10:09 i ainda o nosso amigo Tony Horta nos está a escrever, que é interessante, me esqueci. Temos o jogador, claro, temos 4 ou 5, não é assim, no PSG, e claro, João Neves, com apenas 21 anos, já tem 2, eu ia dizer anéis, como a gente chama aqui no desporto americano, mas é interessante, já tem 2 champions nas costas, com apenas 21 anos. Interessante, João Neves. Tony, sempre, sempre nas notícias. Um grande abraço mais uma vez. E aí, boa tarde para São Martinho do Porto. De São Martinho do Porto, vamos agora, mesmo aqui em Connecticut, ali para os lados mais quase do sul de Danbury, e a comunidade portuguesa aí a Danbury. Este álbum que o Lagoa tinha aqui na sua biblioteca, que há anos até, e tem rodado até muita vez, é do grupo folclórico Os Filhos de Portugal. Penso que já não há este grupo, não é assim? Isto foi gravado, este álbum, não tem aqui um ano, mas pela capa vejo que é nos anos 70. Se alguém sabe que foi componente deste arranjo, nos ligue, que queremos saber. Porque o clube, claro, é Filhos de Portugal, aí em Danbury, porque havia sempre 2 clubes aí na comunidade de Danbury. Grupo folclórico Filhos de Portugal, vamos até à Serra da Estrela. Poesia aos domingos vem aí.

0: autora. Maria Lão de Helena Sassa. Poesia aos domingos. Estrada da vida. Nesta vida que Deus me deu, tenho tanto a abraçar. Agradecer ao céu por esta estrada a caminhar. Há momentos bem vividos, outros com dor e emoção, mas todos são recebidos dentro do meu coração. Nesta estrada tão comprida, tudo eu quero viver, cheio de voltas e dolorida, entre alegria, dor e receber. Olho o céu azul, que lindo, olho o mar, fico maravilhada. Olho para o firmamento e fico encantada. A cada passada, tudo vou sentindo, às vezes cansada, outras vou sorrindo. Caminho como uma flor, agradeço o bem e o mal. Tudo isto é amor, tudo isto é natural. Maria Lau de Helena Sousa.
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0: Poesia aos domingos.

0: encontramos este.
1: Viana, Viana.
0: Isto digo, o melhor de todo este álbum. A Biblioteca de Lagoa.
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0: Grupo musical Clippers.
1: Viana, Pai Jardim.
0: Domingo.
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0: Penso que é mesmo de Viana Castelo.
1: Beleza.

0: bonito, né? Arraial Minhoto era o título deste álbum.
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0: Para as músicas daquele tempo, conjuntos populares.
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0: Não só no nosso Portugal, mas nas comunidades imigrantes também.
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0: Agora conta-se aos dedos, não é assim?
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0: Café ao seu domingo.
1: Boa terra.
0: Onde é que vamos?
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0: Aí vamos ao nosso departamento de informação.
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0: As últimas notícias das nossas organizações e serviço público.

31 de maio. 2026, com 10 horas 46 minutos e 1 segundo. 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

Conte, um dos porta-vozes, claro, da Comissão do Dia de Portugal, aqui em Hartford, da Sociedade de Vinho Espírito Santo, de Ana Moura, e não esquecendo que ainda fazem parte de mais três organizações, que é a Igreja Nossa Senhora Fátima, a Casa Benfica e o Clube Português de Hartford. Dia de Portugal a ser realizado no dia 6 e 7 de junho, no próximo fim de semana. No sábado, a abertura penso que é das 6, como o Dente estava aqui a falar, ontem, de Contos e Bebes, às 6 da tarde, isso mesmo. Música com o nosso amigo Danny Cabral, DJ, e às 7 da noite, a atuação do Rancho Folclórico da Nossa Senhora Fátima. No domingo, a parada às 11, não esquecendo, quer estar na parada, tem que obter uma aplicação a estas organizações, ao mesmo também pessoalmente ao Dan Mora, Clube Português de Hartford, Casa do Benfica e a Igreja de Nossa Senhora Fátima. Isto para entrar na parada tem até quarta-feira. E a parada vai dar o início às 11, por volta das 4h30 no domingo, a atuação do Rancho Folclórico Português. E por volta das 6 temos música, uma banda que vem de Lowell pela primeira vez aqui atuar, Moda Nova. É o título desta banda, Moda Nova, com o Luís Pacheco como vocalista. Vamos todos celebrar o Dia de Portugal, vamos todos colaborar, claro, e estão a pedir também, se alguém quiser dar o seu esforço, o seu trabalho de ser voluntário, por favor, entre em contato com estas organizações. Também falando dos dias alusivos ao Dia de Portugal em Brisporto, nos terrenos anexos à Igreja Nossa Senhora Fátima aí em Brisporto, vão ter um piquenique anual dia 14 de junho, claro, com os tradicionais comes e bebes bem à portuguesa. Na música vão estar de Forever a Karina e o Arthur Aguiar. Venha participar este dia em família, como disse, no dia 14 de junho, nos terrenos anexos à Igreja Nossa Senhora Fátima em Brisporto. Também em Brisporto, o Centro Cultural Vasco da Gama tem um Dia de Portugal no domingo, a festejar, no dia 7 de junho, no próximo domingo. Vão ter um porco de espeto a partir das 5 horas da tarde. E este é oferecido gratuitamente aos sócios. Não esquecendo, próximo domingo, no Centro Vasco da Gama, claro, nos terrenos anexos, vamos celebrar o Dia de Portugal com um porco no espeto, se é sócio, não esquecendo. De Brisporto, vamos a Danbury, o piquenique do Dia de Portugal, nos terrenos anexos, claro, do Centro Cultural, a 6 e 7 de junho. No sábado, por volta do meio-dia, vão abrir todas as tendas dos Comes e Bebes, a partir do meio-dia, como disse. E vão ter também no domingo, vão ter às 7, vão ter a atuação do Rancho Folclórico da Igreja Imaculado Coração de Maria. E às 8 da noite, música pela Joyce Sound, isto no sábado. No domingo, por volta das 10, claro, vamos ter a parada Dia Portugal às 10 da manhã. Como se bebes também a partir do meio-dia. Por volta de 1h45 teremos a banda Filhos de Portugal, a banda Filamórica, vai dar aí um pequeno concerto, como disse, a 1h45. Também temos, por volta das 10h30, vão dar aí o The PJ's Dance Studio, vários jovens a dançar. Por volta das 4 da tarde vão ter aí o Rancho Folclórico Filhos de Portugal, a atuação, e também a atuação do Rancho Folclórico Júnior da Igreja do Imaculado Coração. Por volta das 5 horas da tarde, o nosso amigo Tony Santos e a sua banda Onda Jovem a animar a malta, como disse, nestes dias de Portugal, em Danbury, mais provavelmente nos terrenos anexos à Igreja Nossa Senhora, ao Centro Cultural aí em Danbury. Voltando aqui a Hartford, não esquecendo, temos a festa de Santo António, a festa do Padroeiro, nos terrenos anexos à Igreja Nossa Senhora Fátima, isto tudo nos dias 20 e 21 de junho, sábado e domingo.
sábado, início às 7 da tarde, a abertura dos Contos e Bebes. Vamos ter música com o Nuno Pereira, com o DJ. A Carmesse também vai abrir neste mesmo horário. Vamos ter jogos juvenis e a atuação do rancho folclórico da Igreja da Nossa Senhora Fátima. Depois temos, vamos ver pela primeira vez, o astro da concertina, se já vem a não perder, o nosso amigo Luizinho, vindo de Nova York, a fazer o espetáculo para essa noite. Penso que a partir das 8, claro. Por volta das 11 da noite vão ter a extração da rifa, não esquecendo. No dia, no domingo, 21 de junho, claro, por volta das 10h30, vamos ter a missa solene seguida de procissão. E entre as 10 e as 2 tem o seu serviço de take-out. Vamos celebrar o Santo António. E antes de mais, vamos ter mais notícias. Penso que já no próximo sábado, na Comunidade em Foco, vamos ter aqui alguém que faz parte desta comissão ainda a explicar mais o que se vai acontecer na festa de Santo António, a ser realizada nos dias 20 e 21 de junho.

serviço público, não esquecendo, que temos uma nova gerência na Aeromarket. Penso que há por lá bandeiras, camisolas, tudo. O nosso amigo Paulo está tudo fornecido aí. A nova gerência, claro, do Aeromarket, agora aberto de quarta a domingo e encerrado só à segunda e terça-feira. Serviço público também, temos alguém que tem um apartamento para arrendar na zona do West Hartford, isso mesmo. Temos alguém que tem um apartamento para arrendar na zona do West Hartford. Entre em contato aqui connosco no 860-297-2450. Mais da nossa amiga Beta, a proprietária dos Chaves. Vamos dar o pontapé de início às comemorações do Dia Portugal aqui para estes lados. Chaves Restaurante é o nosso amigo DJ Mário Malaçadas. 9h30 até, sei lá, até às 5 da manhã, não é assim? DJ Mário Malaçadas na próxima sexta-feira no Chaves Restaurante a dar o pontapé de início aos festejos do Dia de Portugal. Finalizando com o boletim meteorológico, promete mais sol. Está mesmo bonito, olhando aqui as janelas aqui em Hartford, mais provavelmente nos terrenos aqui do Trinity College. Promete 55, já estamos a 55. Está fresquinho, mas está bonito. Alguns chuviscos para esta noite, mas a temperatura já se tira, claro, nos 45 graus. Amanhã, no regresso ao trabalho, claro, vamos ter temperaturas nos 70 e 80, não é assim? E nos dizem que há alguma chuva lá para os lados da quarta-feira, aqui na zona da costa leste dos Estados Unidos. E assim foi, do nosso Departamento de Informação, Amplitude WRDC, apresentamos o Portal das Comunidades. Bom dia.

uns minutos, cartuchos, do nosso café ao seu domingo. Alberto Costa se encontra por aqui. Mais música, tudo isto e mais. Até ao nosso fecho de ervas. E prometendo, claro, e regressando no próximo domingo, a partir das 9 até às 11. Café ao seu domingo. Um abraço, bom dia, boa tarde. Porque não, uma boa noite. A sua melhor rádio ao fim de semana, já sabe, a ampleta de sábados entre as 9 e as 12 e, claro, aos domingos entre as 9 e as 12. E mesmo falando do boletim meteorológico, as coisas, queremos o verão, não é assim? E é, queremos o verão. E vou-vos deixar musicalmente que a banda de Leiria, The Gift, e nos vai falar do verão. Bom dia.

Ora, muito bom dia, cá estamos mais uma vez para o ano, na verdade, para este domingo, quero dizer, peço desculpa. Para já, vamos então já começar com boa música e lá vamos depois falar.

Ora, muito bem, vou encerrar com hoje, dizendo com o nosso National Anthem, como dizem aqui os americanos. Foi um prazer estar na vossa companhia hoje, canta 2 ou 8 dias, se Deus quiser, cá estarei novamente, mas já foi um prazer estar convosco. Até a próxima semana. Obrigado.